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0: 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Hora certa na Worship God.
6: 21:06.
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21 horas e 37 minutos. 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
1: Chegamos ao final de mais um momento, as mais pedidas, aqui na Web Rádio Worship God. Esperamos que as músicas de hoje tenham tocado profundamente seu coração e fortalecido sua fé. Agradecemos a todos que participaram, enviando suas canções favoritas. Lembre-se, a adoração é um caminho sem fim e sua voz sempre será ouvida aqui conosco. Não deixe de continuar enviando seus pedidos pelo aplicativo, site ou pelo nosso grupo exclusivo de WhatsApp, para que possamos viver juntos mais momentos especiais de louvor e adoração. 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

0: barulho aí, meu irmão.
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0: 23:07.
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Eu sinto a tua presença nesse lugar, Deus. O Senhor não falha. O Senhor não mente. O Senhor não muda.

aquele que começou a boa obra é fiel. Ele não é homem para que minta. Ele não é filho do homem para que se arrependa. 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
10: Hora certa, Worship God. 23
11: horas e 36 minutos.
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0: 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Hora certa na Worship God.
4: 12:03.
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1: Preciso de ti, Senhor.
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0: Hora certa, Worship God.
10: Meia-noite e 35 minutos.
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0: 1:06.
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0: Hora certa, Worship God. Uma hora e 36 minutos. 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

2 horas e 7 minutos. 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
2: Duas horas e 39 minutos.
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0: 3 horas e 3 minutos.
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0: 3:37.
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0: Hora certa na Worship God.
3: 4:07.
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0: 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Sua presença aqui é muito importante para nós. Queremos saber, de qual cidade ou país você está nos assistindo. Com muita gratidão queremos interceder por você. Deixe seu pedido de oração nos comentários, queremos orar por você e toda a sua família. E creia no que a palavra diz em Mateus 7, pois todo o que pede recebe, o que busca encontra, e aquele que bate, a porta será aberta. 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Te espero no próximo vídeo.
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0: Hora certa, Worship God.
3: 4:35.
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0: 5 horas e 7 minutos.
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5:39. 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
1: 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Um momento especial dedicado a atender os pedidos de todos os nossos ouvintes. Aqui sua voz é ouvida e suas canções preferidas ganham destaque. Prepare-se para viver um verdadeiro momento de adoração e louvor.
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1: Chegamos ao final de mais um momento, as mais pedidas, aqui na Web Rádio Worship God. Esperamos que as músicas de hoje tenham tocado profundamente seu coração e fortalecido sua fé. Agradecemos a todos que participaram, enviando suas canções favoritas. Lembre-se, a adoração é um caminho sem fim e sua voz sempre será ouvida aqui conosco. Não deixe de continuar enviando seus pedidos pelo aplicativo, site ou pelo nosso grupo exclusivo de WhatsApp, para que possamos viver juntos mais momentos especiais de louvor e adoração. Até o próximo, as mais pedidas, e que a paz e as bênçãos de Deus estejam sobre sua vida.
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1: Hora certa, Worship God.
4: 7:05.
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0: Senhor Jesus.
1: Preciso de ti, Senhor.
0: O que tu quiseres de mim, eu tô aqui. Eu te amo, Senhor Jesus.
2: Derrama!

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1: Hora certa, Worship God. 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
5: 7:37.
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0: Olá você. Fique conectado. Daqui a pouco vou tocar essa sequência linda para você. Logo após o intervalo, volto com essas e muito mais. Não saia daí.
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1: Hora certa na Worship God.
3: 8:05.
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0: Hora certa, Worship God. 8:32. 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
6: Hora certa, Worship God. 8:48.
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7: Eu sinto a tua presença nesse lugar, Deus. O Senhor não falha, o Senhor não mente, o Senhor não muda. Aleluia.

antes, é

Eu tô sentindo a presença de Jesus aqui nesse lugar.

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Dia, povo de Deus, a paz do Senhor, que Jesus esteja com você, com a sua casa e com toda a sua família. Hoje é quinta-feira, 13 de agosto, que alegria poder começar mais uma manhã na presença do Senhor. Está começando aqui mais uma edição do Despertar com Deus, o seu encontro diário com a palavra de Deus. E antes de qualquer coisa, vamos agradecer ao Senhor por este novo dia que Ele nos concedeu. A Bíblia diz lá em Salmo 118, verso 24: esse é o dia que o Senhor fez, regozijemo-nos e alegremo-nos nele. Ei, se você acordou hoje, existe um propósito de Deus para a sua vida. Talvez você tenha acordado com preocupações, com problemas, até mesmo sem saber como será o seu dia. Mas uma coisa você pode ter certeza: Deus já está à sua frente. Ei, não entre nesse dia de quinta-feira agora carregando sozinho aquilo que você pode colocar nas mãos de Deus. Entrega a Ele a sua família. Entrega a Ele o seu trabalho. Entrega a Ele os seus projetos. Entrega a Ele os seus sonhos. Entrega a Ele tudo aquilo que está tirando a sua paz. E eu quero mandar aqui um abraço muito especial para cada ouvinte que já está conectado conosco. Você que está em casa, no trabalho, no comércio, ou quem sabe no carro, está acompanhando aí pelo celular, seja muito bem-vindo. Participe conosco, tá bom? Pode enviar sua mensagem, seu pedido de oração. E se Deus realizou algo na sua vida, aí compartilhe também o seu testemunho, né? Tem muitos irmãos fazendo isso aí, e com certeza você vai abençoar outras vidas, ativar a fé de quem está acompanhando aqui também o programa, tá bom? E quero fazer um pedido aí muito especial para você, ó, compartilhe o link da nossa rádio. Chama alguém aí para estar conosco aí nesta manhã. Talvez aquela pessoa que você conhece, que esteja precisando exatamente de uma palavra de Deus. Então hoje é o dia. Deixa Deus te usar aí. Deixa Deus fazer de você um instrumento para abençoar outras pessoas, tá bom? Prepara o seu coração, porque teremos aqui louvores, oração e uma mensagem de fé, uma mensagem poderosa da palavra de Deus, tá bom? Fique conosco aí até às 11 da manhã. E guarde esta frase para começar o seu dia. Quando colocamos o nosso dia nas mãos de Deus, nós podemos enfrentar o que vier com a certeza de que não estamos sozinhos. Está começando o seu Despertar com Deus, o seu encontro diário com a palavra de Deus. Bom dia para você que está ligando agora, para você que está conectando agora. Seja muito bem-vindo e que o Senhor abençoe poderosamente a sua vida, tá bom? Para mim é um prazer, é uma alegria. E vamos juntos, se Deus permitir, até às 11 da manhã. Eu ainda quero orar com você.

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1: Pai poderoso, Pai amado, nesta manhã, Pai, eu quero me colocar mais uma vez diante da Tua presença, com o coração profundamente grato, Pai. Obrigado, meu Deus, por mais um dia de vida. Obrigado, Pai, porque despertamos sob a Tua graça e porque as Tuas misericórdias, elas se renovam sobre nós a cada manhã. Pai, eu quero entregar nas Tuas mãos, ó Pai, o despertar com Deus. Que essa programação seja conduzida pelo Teu Espírito Santo. Cada louvor, cada palavra, cada oração alcance vidas, Pai, e produzam transformação. Visita, Pai, cada ouvinte que está conectado conosco. Eu sei que o Senhor conhece cada coração, sabe exatamente o que cada pessoa está enfrentando e precisando. Visita, Pai, neste momento aquele que está triste, derrama alegria. Visita, Pai, aquele que está angustiado, derrama paz. Visita aquele que está enfermo, Pai, toca com as Tuas mãos poderosas de cura. Visita, Pai, aquele que está desempregado, abre porta, Pai. Aquele que enfrenta dificuldade financeira, Pai, envia provisão. Aquele, Pai, que está passando por desafios familiares, traz restauração, traz reconciliação. Pai, fortalece aquele que acordou sem forças. Levanta, Pai, aquele que está pensando em desistir. Renova, Pai, a esperança daquele que já não consegue mais enxergar uma saída. Pai, abençoa cada família representada nessa programação. Filhos, pais, cônjuges. Protege também, Pai, aqueles que saíram, estão saindo, Pai, para trabalhar. Outros para estudar. Outros, Pai, estão indo viajar. Livre, ó Pai, de todos os acidentes. Livre da violência, ó Pai, da enfermidade, todo mal. Pai querido, vai à nossa frente neste dia. Abre, ó Pai, as portas que vêm de Ti. E feche aquelas, ó Pai, que possam nos afastar da Tua presença, da Tua vontade. Concede-nos sabedoria, ó Pai, para tomar decisões. E fé para confiar em Ti, Pai. Prepara também para o nosso coração para receber a Tua palavra. Que não sejamos, ó Pai, apenas ouvintes, mas praticantes, ó Pai, de tudo aquilo que o Senhor nos ensinar. Abençoa, Pai, neste momento cada pessoa que está acompanhando esse programa. Cada um, Pai, que está enviando mensagem. Abençoa aqueles que estão compartilhando também o link da rádio, Pai. E contribuindo, eu sei que estão contribuindo, ó Pai, para que esta palavra alcance ainda mais vidas. Então, ó Pai, retribua, Pai, para os Teus filhos aquilo que só o Senhor pode retribuir. E que esta manhã seja marcada pela Tua presença. Que haja renovação, haja fé, haja esperança, haja cura, haja salvação, haja libertação. Nós colocamos, ó Pai, tudo em Tuas mãos. E declaramos, ó Pai, que este dia pertence ao Senhor. Portanto, ó Pai, recebe toda a honra, toda a glória e todo o louvor, ó Pai. E assim nós oramos, em nome de Jesus. Amém e amém e amém. Glória a Deus.

Glória a Deus, é isso aí, queridos, e vamos juntos aí adorando o nome do Senhor. Já quero aqui deixar um abraço aí para todos que estão conectados aí, que Deus abençoe a tua vida. Eu estou recebendo já muitas mensagens aqui, né, no grupo, no PV, que Deus abençoe a todos, né? Meu coração se alegra em ter vocês aí acompanhando a nossa programação. Deus abençoe a tua vida, Deus abençoe a tua casa, Deus abençoe a tua família. Eu já quero aqui deixar um meu abraço aqui para o meu papai que está lá de Iguaçuí acompanhando a programação. Muito obrigado, meu papai. Amo o senhor, tá? Te amo mesmo, muito. Estou ansioso para chegar domingo aí para me te dar um abraço, tá bom? Deus abençoe a vida do Senhor. Muito obrigado por estar sempre ligado aí, acompanhando, orando por nós, intercedendo aí pelo nosso ministério. Que Deus abençoe. Também um abraço aí para a nossa irmã Tiana, que está junto com ele aí, meu irmão Josué. Que Deus abençoe a vida de vocês, tá bom? Deixo meu abraço aqui também pro nosso irmão Alessandre, lá de Conceição de Castelo, que tá ligadinho conosco aqui também, né? Também a nossa irmã Vilma Moraes, lá do estado do Ceará, que não perde também um programa. Deus abençoe, irmã Vilma. Também o nosso diretor, meu irmão Clever, que está sempre também acompanhando aí, né? Nos dando umas dicas aí. Deus abençoe, meu irmão. Que a mão forte e poderosa do Senhor esteja sobre tua família, né? Sobre a minha cunhada Angélica, sobre os filhos, o Clever filho, o Nicolas. Deus abençoe. A nossa irmã Kelly também, pastora Kelly, está ligadinha também aqui, e ela colocou aqui, ó, bom dia a todos, já estamos ligados aqui, e quero mandar um louvor para o meu genro Jonathan, está lá em Ubar, Minas Gerais, e a minha filha Patrícia, que já está aguardando o louvor de hoje. Amém, irmã Patrícia, irmão Jonathan, Deus abençoe, meu querido. Muito obrigado pela audiência, muito obrigado pela companhia, né? E o próximo louvor aqui, iremos aí oferecer aos irmãos aí, tá bom? Que Deus abençoe, em nome de Jesus. E a pastora Kelly ainda continua aqui, hoje estou aqui com a Valéria, minha cliente de cedo, aguardando louvor também. Então o louvor vai para vocês aí também, tá bom, pastora Kelly? E Deus abençoe vocês aí nesta quinta-feira, em nome de Jesus. E também o pastor Felipe, lá de Santa Angélica, né? Ele colocou aqui também, bom dia a todos do grupo, que Deus abençoe sempre a nossa vida e da nossa família. Amém, pastor Felipe, um abraço aí para toda a família, né? E para todos os irmãos aí de Santa Angélica. Missionária Patrícia também já está ligada aqui, ela colocou aqui, a paz a todos do grupo, Deus abençoe. Meus queridos, muito obrigado aí pela audiência, amém? Em nome de Jesus, que Deus abençoe a tua vida nesta quinta-feira. E aqui quero fazer um convite para você. Hoje é quinta-feira, é culto da família. E nós estamos com o tema: a santidade ela começa dentro de casa. Dentro da nossa casa. E tenho certeza que o culto vai ser uma bênção. Estará conosco lá ministrando a palavra hoje a Stephanie Alves, cantora, né, usada por Deus. Eu tenho certeza que Deus tem uma palavra para o teu coração. Então é hoje, tá bom? A partir das 19h30, né? A localização eu vou passar aqui agora para você. É Rua Erenito Rezende, número 14. Próximo ao supermercado Rodrigues, bairro Jardim Itapemirim. E você é meu convidado, tá bom? Para estar lá recebendo a bênção de Deus. Leve a sua família para ser abençoado também, em nome de Jesus. Amém? Então aqui, ó, quero tocar mais um louvor e oferecer para os irmãos aqui. E dizer que daqui a pouquinho, após este louvor, iremos ministrar já a palavra de Deus. Já são 9h20. Iremos ver o que Deus tem para falar conosco nesta manhã. Então fique ligado, chame mais um aí, ou compartilhe o link aí com alguém aí que você deseja também que ouça a palavra de Deus. Seja instrumento do Senhor nesta manhã aí e abençoa outra vida também, tá bom? Após este louvor, nós iremos aí ministrar a poderosa palavra de Deus. Amém!

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1: Glória a Deus. Queridos, eu quero dizer para o pastor Felipe aí que daqui a pouquinho iremos passar o louvor do amado aí, tá bom, pastor? Pastor Felipe, Deus abençoe a tua vida, tá bom? Quero mandar um abraço aqui também para a nossa irmã Miriam, que também mandou mensagem aqui, né, está participando aí do grupo, está ouvindo a rádio. Que Deus abençoe, tá, irmã Miriam? Um forte abraço aí para a irmã, para o presbítero Elcino. Que Deus continue abençoando os amados em nome de Jesus. Amém? Vamos entrar na palavra de Deus então nesta manhã. Com certeza Deus irá falar conosco profundamente. E você que está aí ligado, conectado, fique bem atento. Talvez você está no seu trabalho, nos seus afazeres, mas você pode ouvir. Então ouça o que Deus tem para nós nesta manhã de quinta-feira. Apocalipse capítulo 1, verso 3, vai dizer assim, ó: bem-aventurado aquele que lê e os que ouvem as palavras desta profecia e guarda as coisas que nela estão escritas, porque o tempo está próximo. Queridos, eu quero falar para vocês nesta manhã sobre esse versículo, apenas um versículo, que nos chama a atenção para obediência e preparação. Ele começa com uma palavra forte: bem-aventurado. Isso significa o quê? Feliz, favorecido, abençoado. Mas a gente observa uma coisa, que Deus não chama de bem-aventurado simplesmente aquele que possui muitas coisas. Bem-aventurado não é aquele que tem mais dinheiro. Bem-aventurado não é aquele que tem uma casa maior. Bem-aventurado não é aquele que tem uma posição de destaque. A Bíblia está dizendo aqui que bem-aventurado é aquele que lê, ouve e guarda a palavra de Deus. Querido, querida, existe uma felicidade que não depende de dinheiro. Existe uma paz que não depende das circunstâncias. Existe uma esperança que não depende das notícias. E essa felicidade, ela nasce quando colocamos a palavra de Deus no centro da nossa vida. João aqui, ele começa dizendo: bem-aventurado aquele que lê. Isso nos mostra que uma bênção, existe uma bênção associada à palavra. A Bíblia não é simplesmente um livro, ela é a palavra de Deus. Quando abrimos as Escrituras, nós não estamos apenas lendo uma palavra antiga. Não, estamos entrando em contato com a vontade, entrando em contato com o caráter, entrando em contato com os propósitos de Deus. Quantas vezes você já abriu a palavra, a Bíblia, procurando uma resposta, e encontrou exatamente aquilo que você precisava? Quantas vezes você estava angustiado e encontrou uma promessa? Estava pensando em desistir, encontrou uma palavra dizendo: não temas. Sem direção, encontrou uma palavra dizendo: entrega o teu caminho ao Senhor. A palavra, ela tem poder para nos orientar. Lá em Salmo 119, verso 105, diz assim, ó: lâmpada para os meus pés é a tua palavra e luz para o meu caminho. A palavra é lâmpada para os pés. Não apenas para o destino, ela ilumina o próximo passo. Talvez você queria... Queria não ter um desejo de saber sobre o amanhã.

às vezes passam muitas horas no celular e não dedicam um minuto para a palavra de Deus. Às vezes sabe tudo o que está acontecendo nas redes sociais, mas não sabe o que Deus está querendo falar através da palavra. Às vezes sabe e conhece as opiniões de centenas de pessoas, mas não consegue, não conhece profundamente a palavra de Deus. Queridos, nós precisamos voltar a ler a Bíblia, não apenas por obrigação, mas como alimento diário. Lá em Mateus 4, verso 4, diz assim: nem só de pão viverá o homem, mas de toda a palavra que procede da boca de Deus. Queridos, assim como o nosso corpo ele precisa de alimento, nossa alma também ela precisa se alimentar da palavra de Deus. E o versículo vai continuar dizendo: bem-aventurado também os que ouvem as palavras desta profecia. Existe uma diferença, queridos, entre ouvir som e ouvir com o coração. Você pode escutar uma mensagem e não permitir que ela transforme você. Você pode ouvir um sermão inteiro e sair exatamente igual. Você pode ouvir um conselho de Deus e continuar fazendo aquilo que sabe que está errado. É por isso que Jesus ele frequentemente dizia: quem tem ouvidos para ouvir, ouça. Mas não é, queridos, apenas ouvir com os ouvidos, é ouvir com o coração, é permitir que a palavra confronte, que corrija, que consola, que transforma. Precisamos estar dispostos a ouvir. Às vezes nós até perguntamos: Deus, por que o Senhor não fala comigo? Mas a pergunta deveria ser: Deus, será que eu estou disposto a ouvir? Porque Deus, quer dizer, continua falando. Ele fala através da Bíblia, ele fala através do Espírito Santo, ele fala através de uma pregação, ele fala através de um conselho sábio de alguém usado por ele, ele fala através de circunstância, fala através de portas que se abrem, portas que se fecham, e tudo Deus está falando. Mas precisamos desenvolver sensibilidade espiritual. Lembra de Samuel? Samuel ouviu uma voz durante a noite. No início, ele não entendeu que era Deus. Mas depois, o que ele disse? Orientado por alguém, mas ele disse: fala, Senhor, porque o teu servo ouve. Essa também deveria ser a nossa fala. Senhor, fala comigo que eu estou ouvindo. Que às vezes nós queremos que o Senhor fale, mas nós não estamos à disposição, nós não estamos ouvindo. Estamos ocupados com tantas coisas que não paramos para ouvir Deus. E a palavra, ela precisa de um caminho para percorrer: ouvido, coração e comportamento. A palavra não pode parar no ouvido. Se a palavra ficar apenas no ouvido, ela não transforma. Precisamos permitir que ela entre no nosso coração. E quando ela entra no coração, queridos, ela começa a mudar nossas atitudes. Se Deus disse para perdoar, eu preciso perdoar. Se Deus disse para amar os meus inimigos, eu preciso amar. Se Deus ele disse para vigiar, eu preciso vigiar. Se Deus disse sede santos, eu preciso buscar a santidade. A palavra não foi dada apenas para informar, ela foi dada para transformar. Imagina.

Imagina, queridos, uma pessoa que decide fazer uma viagem longa. E ela vai agora, ela não conhece o destino, ela nunca foi no destino. Ela vai, ela compra um mapa detalhado. Aí em casa mesmo, antes de viajar, ela estuda as estradas, marca o destino, coloca o mapa dentro do carro. Mas durante a viagem ela decide não seguir nenhuma orientação. Ela ignora as placas, entra em estradas desconhecidas, pega atalhos perigosos, e depois de algumas horas ela percebe que está perdida. E alguém pergunta: você não tinha um mapa? Ela responde: sim. Aí a pessoa pergunta: então por que você perdeu? Ela responde: é porque eu tinha um mapa, mas não segui as instruções. Assim, queridos, acontece com muitas pessoas. Nós temos a Bíblia, mas não obedecemos a Bíblia. Temos direção, mas escolhemos nosso próprio caminho. Temos a palavra, mas insistimos em fazer as coisas do nosso jeito. Ei, não basta possuir a Bíblia. Não basta carregar a Bíblia. Não basta colocar a Bíblia em cima da mesa. Ou quem sabe mesmo até aberta na estante no Salmo 91. Precisamos viver a Bíblia. Às vezes nós entramos em casas que a folha do Salmo 91 está até amarela. Mas não basta, queridos. Não basta. Precisamos guardar as coisas que nela estão escritas. E é o que João diz aqui nesse versículo. Guardar significa obedecer. Significa proteger a palavra de Deus dentro do coração. Significa não permitir que aquilo que Deus ensinou seja roubado pelas circunstâncias. Jesus disse lá em João 14, 15: se me amais, guardareis os meus mandamentos. A obediência, querido, querida, é uma expressão de amor. Quando nós obedecemos a Deus, nós estamos dizendo: Senhor, eu confio mais na tua palavra do que na minha própria vontade. Aqui que nós fazemos, nós renunciamos à nossa vontade. É porque sabemos que obedecer é melhor do que sacrificar. Saul, ele descobriu isso da maneira mais difícil. Deus havia dado a ele uma ordem, mas ele decidiu fazer parcialmente parte. Ele obedeceu em algumas coisas, mas desobedeceu em outras. Aí Samuel, ele declarou lá no capítulo 15, verso 22: eis que o obedecer é melhor do que sacrificar. Deus, ele não quer uma obediência pela metade, queridos. Nós não podemos dizer assim: ó, Senhor, eu vou obedecer nesta área, mas aquela outra eu faço do meu jeito. Não é assim, queridos. Obediência parcial, ela continua sendo desobediência. Deus, ele quer o coração inteiro. E esse versículo está escrito aqui em Apocalipse, capítulo 1, verso 3, que eu li para os amados. Apocalipse não é apenas um livro sobre acontecimentos futuros. Ele é também um chamado para preparação. O versículo termina dizendo: porque o tempo está próximo. E o que que isso significa? Prepare-se. Jesus está voltando. E é isso que temos proclamado aqui no programa Despertar com Deus.
A igreja ela precisa estar preparada. A noiva precisa estar pronta. A nossa lâmpada precisa estar acesa. A nossa fé precisa estar viva. E uma das maneiras de permanecermos preparados é guardar a palavra. Porque a palavra nos mantém no caminho. É a palavra que nos corrige. É a palavra que nos alerta. É a palavra que nos santifica. É a palavra que nos aproxima de Deus. Não viva, queridos, como muitos estão vivendo aí, como se Jesus nunca fosse voltar. É, muita gente acostumou em ouvir dizer que Jesus está voltando. E ele está vivendo como se Jesus nunca fosse voltar. Elas sabem que Jesus vai voltar, mas vivem como se isso nunca fosse acontecer. Mas nós sabemos que Jesus está voltando. E vamos continuar falando isso. Que Jesus está voltando. Para de viver distraído. Tem muitas pessoas nesse mundo vivendo distraídas. Mateus 24, 44 diz assim, ó, ficai também vós apercebidos. Preparação, ela não acontece da noite para o dia. Ela não acontece uma vez só, não. Ela é diária. Todos os dias precisamos vigiar. Todos os dias precisamos orar. Todos os dias precisamos buscar. Todos os dias precisamos guardar a palavra. Porque não sabemos o dia e nem a hora. Jesus, ele contou a palavra do semeador. A palavra é comparada com uma semente. A semente é boa, mas o resultado depende do solo. E existem muitos corações endurecidos. Existem corações sufocados pelas preocupações. Mas existem também corações que recebem a palavra e produzem frutos. E eu faço uma pergunta para você hoje. Como está o solo do seu coração? Pergunta para você mesmo. Como está o solo do meu coração? Quando a palavra de Deus ela chega, ela está encontrando espaço? Ou encontra um coração ocupado demais? Cheio de preocupações? Cheio de mágoas? Cheio de distrações. Hoje é dia de preparar o coração. Uma árvore saudável, ela produz frutos. Da mesma maneira, uma vida que recebe verdadeiramente a palavra, ela começa a produzir frutos. Frutos de amor, de perdão, paciência, bondade, domínio próprio, santidade, fé. Queridos, se ouvimos a palavra de Deus durante anos, mas nada muda em nossa maneira de viver, precisamos parar e examinar o nosso coração. Porque Deus, ele não quer que apenas sejamos conhecedores da Bíblia. Ele quer que sejamos transformados pela Bíblia. Talvez você hoje esteja atravessando aí uma tempestade. E é nesses momentos que nós descobrimos o quanto a palavra está dentro de nós. Quando tudo está bem, é fácil dizer Deus é bom. Mas quando chega a dificuldade, precisamos continuar dizendo Deus continua sendo bom. Lembra de Jó? Jó perdeu muitas coisas, mas não perdeu sua fé. Lembra de Paulo? Paulo passou por prisões, perseguições, dificuldades, mas continuou pregando. Dentro da prisão ele escrevia cartas, no qual nós lemos até hoje. Daniel, ele foi lançado da cova,
mas ele continuou confiando. A palavra, queridos, guardada no coração, ela nos sustenta quando as circunstâncias tentam nos derrubar. Não deixe a palavra ser roubada de você. Jesus ensinou que Satanás tenta roubar a semente. E uma das estratégias do inimigo é fazer com que você ouça uma palavra poderosa e poucas horas depois esqueça de tudo. Você ouve, confia em Deus. Depois vem um problema, você entra em desespero. É isso que o inimigo tenta fazer. Você ouve, perdoe. E depois alguém magoa você, você decide guardar rancor. A palavra de Deus diz, não temas. E de repente chega uma notícia ruim e o medo domina o seu coração. É por isso que nós precisamos guardar, não apenas ouvir, guardar. A nossa fé, queridos, ela não pode existir apenas dentro da igreja. A palavra de Deus, ela precisa aparecer dentro da nossa casa. Como tratamos marido, esposa, como tratamos nossos filhos, como falamos com os nossos pais, como tratamos os nossos colegas de trabalho, como reagimos quando somos contrariados. É aí que a palavra precisa aparecer. Porque é fácil dizer na igreja, glória a Deus. Mas o verdadeiro teste acontece quando alguém nos irrita. Quando somos injustiçados, quando somos provocados, quando ninguém está olhando. É nesse momento que precisamos guardar a palavra. E aqui o versículo que nós lemos chama de bem-aventurado aquele que lê, ouve e guarda. Sabe o que isso significa? Significa que existe uma bênção em quem permanece fiel. Talvez hoje você esteja cansado, continue. Talvez você esteja enfrentando dificuldade, mas continue. Talvez você esteja esperando uma resposta, continue. Talvez você ainda não tenha visto o cumprimento da promessa de Deus, continue. Porque Deus, ele honra aqueles que permanecem. Lá em Gálatas 6, verso 9, diz assim, ó: e não nos cansemos de fazer o bem, porque a seu tempo ceifaremos, se não houvermos desfalecido. Ei, não desista antes da colheita. O tempo está próximo. Esse é o parte final desse versículo. E precisa despertar a nossa atenção, porque o tempo está próximo, o tempo está passando, a vida está passando, os dias estão passando e a eternidade se aproxima. Por isso que eu preciso fazer uma pergunta: como eu estou vivendo? Eu estou preparado? Eu estou guardando a palavra de Deus? Eu estou vivendo em santidade? Eu estou perdoando, eu estou amando, eu estou servindo, eu estou anunciando Jesus, eu estou esperando a volta de Jesus. Querido, nós não podemos brincar com a eternidade. E Deus, ele está falando com você agora. Não endureça o teu coração. Não diga assim, ó, depois eu resolvo, depois eu mudo, depois eu volto para Deus. Não, a Bíblia diz, hoje se ouvide a sua voz, não endureçais o vosso coração. Hoje é o dia.
Se Deus está chamando, responda. Se Deus está corrigindo, aceite. Se Deus está direcionando, obedeça. Se Deus está pedindo para você voltar, volte. Leia. Ouça. Guarde. Leia a palavra. Não permita que ela fique apenas no papel. Não permita que ela fique apenas no rádio. Não permita que ela fique apenas na igreja. Leve a palavra para dentro da sua casa. Leve para o trabalho. Leve para os seus relacionamentos. Leve para as suas decisões. Leve para o seu coração. Porque a palavra que transforma uma vida não é apenas aquela que ouvimos, é aquela que colocamos em prática. E eu faço uma pergunta para você neste momento: como está a sua Bíblia? Ela está aberta? Ela está no seu coração? Você tem ouvido a palavra? Tem guardado? Tem vivido? Talvez você esteja percebendo nessa manhã que precisa voltar a buscar mais a Deus. Então faça isso. Volte. Recomece. Abra a Bíblia novamente. Volte a orar, volte a buscar, volte a obedecer. Não importa quanto tempo você ficou distante, Deus está chamando você de volta. E pode ter certeza, a palavra que você lê ilumina o caminho. A palavra que você ouve transforma o coração. Mas a palavra que você guarda muda a sua vida. Que sejamos uma geração que não apenas conhece a Bíblia, que sejamos uma geração que vive a Bíblia, que sejamos uma igreja preparada, uma igreja vigilante, uma igreja santa, uma igreja cheia da palavra, uma igreja esperando o retorno do Rei, porque o tempo está próximo. E quando Jesus voltar, que Ele encontre em nós uma fé viva, um coração obediente, uma vida firmada na sua palavra. Que esse versículo fique guardado no seu coração. Bem-aventurado aquele que lê e os que ouvem as palavras dessa profecia e guardam as coisas que nela estão escritas. Que Deus abençoe sua vida. Que Deus abençoe sua casa. Deus abençoe toda a sua família. E permaneça preparada. Permaneça preparado para a volta de Jesus, porque o fim está próximo. Glória a Deus. Louvado seja o nome do Senhor.

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1: Pai poderoso, Pai santo, mais uma vez, ó Pai, me coloco diante de Ti. Ouvimos, ó Pai, a Tua palavra. Eu sei que a Tua palavra, ela não volta vazia. E ela tem endereço certo. E eu sei, ó Pai, que pessoas que estão comigo neste momento, ó Pai, foram tocadas, foram despertadas para dar mais atenção a Ti, mais atenção à Tua palavra, e guardar, ó Pai, a Tua palavra no coração. Porque guardar a Tua palavra é praticar. Então nos ensina, ó Pai, a cada dia mais viver realmente a Tua palavra, e que possamos proclamar o Teu evangelho aqui nessa terra, através das nossas atitudes, através, ó Pai, do nosso comportamento, da nossa maneira de viver, nossa maneira de proceder, dentro da nossa casa, com a nossa família, no local de trabalho, ó Pai, na rua, onde andarmos, ó Pai, possamos demonstrar o Senhor através das nossas vidas. E como diz a Tua palavra, possamos ser cartas vivas. E que as pessoas possam ler o Teu reino nas nossas vidas, ó Pai. Através do nosso exemplo de vida, possamos testemunhar o Senhor aqui nessa terra, ó Pai. Que a nossa vida aqui é para a glorificação do Teu santo e poderoso nome. Mas nós reconhecemos a nossa dependência no Senhor. E sabemos sentir, nós não conseguimos fazer isso sem os frutos do Espírito. Nós não temos condições de realizar isso, Pai. Mas se buscarmos ao Senhor, ó Pai, se formos fiéis a Ti, permanecer fiéis a Ti, nós conseguiremos, ó Pai, romper, avançar, trazer, ó Pai, outros para a Tua presença. E o nome do Senhor será glorificado através da nossa vida, ó Pai. Portanto, é isso que nós pedimos nesta manhã, Pai. E Te agradecemos por tudo. Muito obrigado por Tua palavra. Em nome de Jesus. Amém e amém e amém.

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3: 10 horas e 7 minutos.
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4: É isso aí, queridos. Eu quero começar a atender aqui os pedidos dos amados aqui, que estão nos pedindo aqui. Primeiro eu quero atender o pedido do pastor Felipe, né, que nos pediu aí palavras com a cantora Lauriette. E quero atender também o pedido da pastora Bruna, que está ligadinha conosco aqui também, né? Pastora Bruna lá de Lagoa Dantas, mas ela está na Serra hoje, né? Ela mandou uma mensagem aqui dizendo: a paz do Senhor, manda um alô para nossa irmã Célia. Nós estamos aqui no hospital na Serra e pedimos oração pela vida da nossa irmã. Temos ouvido a sua rádio, manda a música Vai Passar para nossa irmã Célia. Amém? Então vamos tocar esse louvor aí também. Vai passar. E com certeza vai passar, tá, irmã Célia? Vamos entrar em oração aqui também. E a vitória é nossa pelo sangue de Jesus. Amém? O Jeová Rafá vai visitar a irmã aí e com certeza fazer aquilo que só ele sabe fazer. É claro que Deus deixou os médicos com sabedoria, né, para também cuidar do nosso corpo. Mas tem coisa que só ele pode fazer, não é isso? Tem coisa que só ele pode resolver. E ninguém conhece o nosso corpo melhor do que ele. Foi ele que nos formou, foi ele que nos criou. Portanto, está nas mãos dele. Amém, irmã Célia? Toma a vitória aí. Receba a vitória, receba a cura, receba o milagre, em nome de Jesus. Amém? Então, que Deus abençoe os amados. Vamos aí, então, atender o pedido com esses dois louvores aí. E ser abençoados em nome de Jesus. Amém? Glória a Deus.

0: Glória a Deus, vai passar. Queridos, eu quero mandar um abraço também aqui para minha amada, a minha esposa, que também está acompanhando, né, a programação. Eu te amo, tá, meu amor? Muito obrigado aí por tudo. E sei que ela fica lá também orando por mim, intercedendo por mim. Muito obrigado, tá bom, minha linda? Deus abençoe. Quero mandar um abraço aqui também. A pastora Kelly está mandando um abraço aí para todas as irmãs que estão em Itaoca Pedra acompanhando também a programação. Em especial aí para a nossa irmã Eliane. Tá bom, irmã Eliane? Receba aí o nosso abraço e o abraço aí também da pastora Kelly. E ela está oferecendo o próximo louvor aí para a irmã, tá bom? Deus abençoe, bom trabalho, que as mãos fortes e poderosas do Senhor estejam estendidas aí sobre a vida da irmã de uma maneira especial, amém? Deus abençoe, muito obrigado aí pela audiência, muito obrigado aí pela companhia de todas as manhãs aqui na Worship God. E eu quero também mandar um abraço aqui especial aqui para os nossos irmãos que estão lá na Alemanha. É isso mesmo. Peraí, mandando alô para fora do Brasil. É isso aí. Graças a Deus, né, a rádio tem chegado a muitos lugares aí. E o nosso irmão Rafa, lá de Berlim, da Alemanha, mandou uma mensagem aqui. Eu vou ler para vocês. Olá, tudo bem? Graça e paz. Somos do Sons Worship e estamos divulgando o nosso mais novo lançamento. Confiarei, uma canção de adoração que fala sobre confiar em Deus em meio às lutas, incertezas e desafios da vida. Gostaríamos de disponibilizar essa música para a programação da rádio e verificar a possibilidade de divulgação, entrevista ou participação em algum espaço dedicado à música cristã. Temos certeza que essa mensagem poderá edificar e abençoar muitos ouvintes. Também temos o desejo de apresentar esse trabalho em igrejas, eventos cristãos, compartilhando a mensagem que Deus colocou em nossos corações através dessa canção. Agradecemos pela atenção e pelo importante trabalho que vocês realizam, levando esperança através da comunicação. Segue aí, né? Conseguiu... Não, espera um pouquinho, estou me perdendo aqui, querido. Muito obrigado e ficamos à disposição. Muito obrigado, irmão Rafa. Que Deus abençoe. O Instagram do Sons Worship é o seguinte: @sons.worship. E o YouTube também é a mesma coisa: @sons_worship. Você que gosta, que queira acompanhar aí, nós iremos passar aí a vinheta e o louvor dos nossos irmãos. E muito obrigado aí, tá? Quero mandar um abraço aí para os nossos irmãos na Alemanha. Muito obrigado pela audiência, que Deus continue abençoando a vocês, né? Usando poderosamente, e que a mão forte dele esteja fazendo aquilo que só ele pode e sabe fazer por vocês. Muito obrigado aí pela audiência, amém? Então vamos ouvir aí Sons Worship.
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nossa programação. Um abraço aí para toda a família, minha irmã Laíde, um abraço para nossa irmã Márcia, para o Gustavo Miranda. Deus abençoe a todos aí, em nome de Jesus. Uma quinta-feira abençoada e até daqui um pouquinho estaremos lá na igreja, no nosso culto da família, tá bom? E quero fazer um convite para você também, que é da Redondeza aqui, você que deseja participar conosco, o endereço é Rua Erenito Rezende, número 14, bairro Jardim Tapimirim, próximo ao supermercado Rodrigues. Estamos ali hoje, às 19h30, adorando a Deus e buscando a Deus para as famílias. Traga a sua família também para assim receber aquilo que Deus tem preparado para nós nesta noite. Amém? Às 19h30 estará conosco lá a cantora Stephanie Alves, ministrando a palavra de Deus e cantando, né, e adorando o nome do Senhor. E você é o meu convidado, tá bom? Igreja Metodista Wesleyana de Jardim Tapemirim. E vamos juntos aí adorando o nome do Senhor. E nossa irmã Laíde também nos pediu um louvor aqui. Ela está pedindo Se Eu Não Te Ouvi, com Sara Farias. Vamos ouvir este louvor aí e ser abençoado em nome de Jesus. Amém. Ah, tem uma mensagem aqui também. Eu me chamo Noemi. Estou internada no Hospital Doris Silva e gostaria muito de ouvir o louvor Bondade de Deus e oferecer para as companheiras de quarto. Amém, irmã Noemi. Que Deus abençoe a nossa irmã aí. Amém. Que a mão forte e poderosa do Senhor esteja estendida aí sobre esse hospital aí, em nome de Jesus. Receba aí a bênção, receba aí aquilo que Deus está entregando para a irmã também aí nesta manhã, em nome de Jesus. Um forte abraço, que Deus continue abençoando a nossa irmã e todas as colegas de quarto aí. Que a cura esteja sobre a vida de vocês. Que o Jeová Rafá esteja trabalhando, agindo aí, porque operando ele, quem impedirá? Ninguém pode impedir o agir dele. Então, adore o nome do Senhor e receba aí a cura em nome de Jesus. E o nosso pastor Felipe também aqui colocou que eu queria ouvir oração para todas as nossas famílias. Amém, pastor Felipe? Que Deus te abençoe. Depois o irmão explica para mim aí se é um louvor ou se eu quer receber uma oração. Nós estaremos orando em nome de Jesus. Amém? Um forte abraço. Então vamos atender o pedido das nossas irmãs aí e receber aí aquilo que Deus tem para nós nesta manhã de quinta-feira. Já são 10 horas e 34 minutos. Deus abençoe a todos.

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1: Pai querido, Pai poderoso, mais uma vez, Pai, nos colocamos diante da tua presença, Pai, para interceder, ó Pai, de uma maneira especial para todas as pessoas, ó Pai, que estão internadas em hospitais. O Senhor conhece cada pessoa pelo nome, conhece cada quarto, cada leito, cada hospital, cada situação. Conhece aqueles que estão enfrentando enfermidades, aqueles que aguardam resultados de exames, aqueles que estão passando, Pai, por tratamentos, e aqueles que estão lutando, Pai, pela própria vida. Pai, eu te peço neste momento, estende agora a tua mão sobre cada enfermo, Pai. Visita os hospitais neste momento, Pai. Entra nos quartos, Senhor. Que a tua presença seja sentida por cada paciente, por cada familiar, por cada profissional que está, Pai, cuidando dessas vidas. Onde houver dor, Pai, traz alívio. Onde houver medo, Pai, derrama paz. Onde houver ansiedade, traz tranquilidade. Onde houver fraqueza, renova as forças. Onde houver necessidade, Pai, de cura, Senhor, manifesta o teu poder, Pai. Nós te pedimos, Pai, especialmente por aqueles que estão em situações delicadas, nas UTIs, em recuperação de cirurgias, enfrentando, ó Pai, tratamento prolongados ou aguardando uma resposta médica. Eu sei, ó Pai, que a palavra final é do Senhor. Pai, dá sabedoria aos médicos, aos enfermeiros e todos os profissionais de saúde. Guia cada decisão, cada procedimento, cada cuidado, ó Pai. E te peço também, ó Pai, pelas famílias que estão acompanhando os seus entes queridos. Há pais preocupados com filhos, filhos preocupados com pais, esposas preocupadas com maridos, maridos preocupados com esposas. Aqueles que estão chorando, ó Pai, nos corredores dos hospitais, consola, ó Pai. Aqueles que estão cansados de esperar, fortalece, ó Pai. Aqueles que estão com o coração angustiado, abraça com a tua presença neste momento, Pai. E peço também, Pai, que o Senhor visita cada família que está nos ouvindo agora, Pai, através desse programa. Abençoa, Pai, os lares, os casamentos, pais e filhos. Onde houver conflitos, ó Pai, traz reconciliação. Onde houver mágoas, ó Pai, libera o perdão. Onde houver falta de amor, derrama o teu amor. E que cada casa seja protegida pela tua mão. E que a tua presença habite em cada lar, Pai. Pai, também te peço, ó Pai, por aqueles que estão, ó Pai, enfrentando dificuldades financeiras, desemprego, problemas emocionais, situações, ó Pai, que parece não ter solução. Abre porta, meu Deus. Traz provisão. Renova a esperança, dá sabedoria, força para continuar. E nós declaramos, ó Pai, nesta manhã pela fé, que nenhuma família está sozinha, porque o Senhor está presente. Pai, neste momento quero colocar todos os pedidos que foram feitos, ó Pai, diante de Ti. E confiamos que a Tua vontade, ela é boa, perfeita e agradável, Pai. E nós cremos em milagres. Cremos, ó Pai, no Teu poder, ó Pai. Nós cremos, ó Pai, na Tua misericórdia. Cremos que o Senhor ainda continua cuidando de Teus filhos, ó Pai. Que cada pessoa internada possa sentir a Tua presença, ó Pai, sobre cada leito. E que cada família, ó Pai, possa receber paz no coração. E que em cada situação o Teu nome seja glorificado, ó Pai. Nós entregamos nas Tuas mãos e abençoamos, ó Pai, os Teus filhos, em nome do Pai, do Filho e do Espírito Santo de Deus. Amém e amém e amém. Glória a Deus.

Glória a Deus, glória a Deus. Queridos, eu quero agradecer a todos aí que têm compartilhado aí o link da rádio, né? Que Deus abençoe a vida de vocês, né? Eu tenho certeza que vocês estão sendo bênção na vida de outras pessoas, estão sendo um instrumento também para que Deus possa falar com outras pessoas, tá bom? Então Deus te abençoe, muito obrigado, né? Continue compartilhando, continue enviando para um amigo, né? Alguém da família, coloque aí no grupo da família, no grupo do trabalho, no grupo da igreja, né? E vamos compartilhar as bênçãos do Senhor, porque a bênção do Senhor é para ser compartilhada, amém? Então, muito obrigado de coração, de todo coração mesmo. Muito obrigado, que Deus continue abençoando. As horas já estão avançadas, já são 10 horas e 52 minutos e nós iremos só até as 11, né? Que pena, mas amanhã retornaremos novamente com o último programa da semana, que o nosso programa é de segunda a sexta. Então amanhã retornaremos a partir das 9 horas da manhã, temos encontro marcado aqui, tá? Então que Deus abençoe a tua vida, Deus abençoe teu lar, Deus abençoe a tua casa. Mas vamos passar mais uma canção aí e sentir a presença de Deus aí, em nome de Jesus.

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1: Glória a Deus, queridos, estamos chegando ao término da nossa, do nosso programa Despertar com Deus. Eu quero agradecer a você, muito obrigado, que Deus te abençoe. Né, amanhã retornaremos com a permissão de Deus, né, às 9 horas da manhã, né, com a palavra de Deus novamente para o nosso coração. Né? E vamos ficando por aqui. Muito obrigado, que Deus abençoe e até amanhã, se Deus permitir. Fui!

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0: 11 horas e 5 minutos.
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0: Hora certa, Worship God. 11 horas e 36 minutos. 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
1: 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É com grande alegria que iniciamos as mais pedidas. Um momento especial dedicado a atender os pedidos de todos os nossos ouvintes. Aqui sua voz é ouvida e suas canções preferidas ganham destaque. 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
1: Chegamos ao final de mais um momento. As mais pedidas aqui na Web Rádio Worship God. Esperamos que as músicas de hoje tenham tocado profundamente seu coração e fortalecido sua fé. Agradecemos a todos que participaram, enviando suas canções favoritas. Lembre-se, a adoração é um caminho sem fim e sua voz sempre será ouvida aqui conosco. Não deixe de continuar enviando seus pedidos pelo aplicativo, site ou pelo nosso grupo exclusivo de WhatsApp, para que possamos viver juntos mais momentos especiais de louvor e adoração. Até o próximo, as mais pedidas, e que a paz e as bênçãos de Deus estejam sobre sua vida.
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0: Hora certa na Worship God.
5: 13 horas e 6 minutos.
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0: Isso é bom demais, meu Deus.
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1: Hora certa na Worship God.
2: 13:34.
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0: Hora certa. Worship God. 14 horas e 10 minutos. 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
1: Cadê aqueles que são gratos pelo amor dele aqui neste lugar? Queremos ouvir a voz de vocês.

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0: 14:36.
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6: Hora certa. Worship God.
7: 15 horas e 5 minutos.
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2: Hora certa na Worship God.
3: 15:36.
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10: Hora certa na Worship God.
11: 16 horas e 6 minutos.
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16:32. 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
2: Eu sinto a tua presença nesse lugar, Deus. O Senhor não falha. O Senhor não mente. O Senhor não muda.

a qual a obra é fiel. Ele não é homem para que minta. Ele não é filho do homem para que se arrependa. Talvez quem olha para você diz: é um projeto falido.

sentindo a presença de Jesus aqui nesse lugar.

poder de batizar com fogo. E se você deseja ser batizado com esse Espírito, saiba que Ele também é interessado em lhe batizar com fogo, inflamar você, fazer uma tocha viva nas mãos dEle. Então se ama.

0: Fala aí, esse é o seu momento.
1: Graça e paz, queridos. Quem está falando aqui é seu amigo Kleber Valentim. E é por ele que estou gastando a minha vida, né? Apóstolo Paulo já dizia lá, porque para mim viver é Cristo e o morrer é ganho. Paulo está dizendo em outras palavras, minha vida tem um propósito, Cristo. E essa precisa ser a nossa oração. Senhor, eu não quero gastar minha vida apenas correndo atrás de coisas que passam, mas quero investir a minha vida naquilo que tem valor eterno. Deus te abençoe. Um forte abraço nessa tarde.
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1: Ô Glória, vamos adorar a Deus aí nessa tarde, aí. Glória, glória, aleluia. A ele, Jesus, é digno de todo louvor, amém? Que esse louvor continue aí falando no seu coração. Adore ele, levante a sua voz onde você estiver e declare: glória, glória, aleluia. O meu Deus continua no controle, ele continua sendo fiel, ele continua sendo digno. Glória a Deus, adore aí. Um forte abraço aí. Kleber Valentim falando aqui.
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Adoramos Yeshua. Move ao meu Salvador, Jesus Cristo, meu Senhor. Move em toda a nação, a leão, a terra.

0: passado.
1: Aleluia! Deus tem para cada manhã um cântico novo para a tua vida.

talvez essa noite essa canção expresse o desejo no seu coração. Talvez você já esteja quase sem fôlego, quase sem respirar pelas circunstâncias da vida.

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1: Respira nele, deixe que ele respire em você essa noite.
0: Come on.
1: Vamos lá.
0: Take a breath.
1: Dê grande suspiro agora.
0: Oh, Sariara, I'm Rasson,

0: Kiss us, God.
1: Beija no Senhor.
0: Kiss us, Lord.
1: Oh, nos beija mais essa noite.

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6: 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Worship God.
7: 18 horas e 8 minutos.
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Vamos lá, levante suas vozes, levante suas vozes. Levante suas vozes o mais alto que você puder. E comece a clamar o santo nome do teu Pai.

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2: Hora certa,
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0: 19 horas e 7 minutos.
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19 horas e 43 minutos. 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
5: 20 horas e 6 minutos.
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presentear você hoje à noite com dons, dons e poder do Espírito. Existem intercessores adormecidos aqui. Existem pessoas aqui.

presentes do noivo para a noiva. Vem através do Espírito Santo. E o Espírito quer derramar sobre você mais, mais, mais, mais dele. Mais

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0: 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Hora certa na Worship God.
3: 20 horas e 38 minutos.
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